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1: Imos agora co tema Billy's Bell, do escocés-brasileiro Paul Monsey e do seu traballo City of Walls.